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Que eu tô vendo um monte de gente anotando as músicas aqui da sequência do iPhone 17, mas tá esquecendo a hashtag, meu povo. Vou gravar, achar depois. Hashtag esse iPhone é meu, tá bom? Anota 4 músicas, manda pra gente. Quanto mais você anotar, mais chances tem de ganhar o iPhone 17 ao celular do ano. Tá todo mundo querendo. Já pensou? Você é o sortudo ou a sortuda que vai levar pra casa esse iPhone 17? É possível, hein? É possível. Acredita, turma, acredita. Como foi seu sábado hoje, hein? Na verdade, o sábado tá acontecendo ainda. Muita gente indo pros rolês, marcando aí alguma coisa ainda pra fazer hoje. Mas hoje fez um dia bonito, né? Um dia bonito, o solzão apareceu e tudo mais. Amanhã, se você tá pensando já e planejando o seu domingo, amanhã vai ser bem parecido com hoje, viu? A máxima é de 27 graus, o solzão vai dar as caras mais uma vez. A mínima fica nos 13 graus, também é frio, né? Aquele vento gelado. Mas é só o dia todo, sem nuvens no céu. E à noite o tempo fica também aberto, não há previsão de chuva. Tudo isso pra você se organizar no seu final de semana. E claro, vai ouvindo muita Rádio Disney, hein?

0: semana. Inclusive a playlist que pode te dar um iPhone 17. Anotando 4 músicas e mandando pro nosso WhatsApp com a hashtag Esse iPhone é Meu pro 943-99-9130.
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0: Tá bom então, vamos contar. Ó, o Justin Bieber lançou o álbum ao vivo Swag Live from Coachella, com o registro completo do show que marcou sua volta aos palcos depois de 4 anos. O disco tem 22 faixas e reúne momentos que agitaram o festival, com participações de Thames, Wizkid, tem o The Kid LAROI também. O lançamento reforça a força desse retorno de Justin Bieber aos palcos. Turma do Pagode colocou na rua o primeiro volume do Turma Futebol Clube, que é um projeto gravado aqui em São Paulo com um clima de campo, torcida e festa entre amigos. O EP traz 6 faixas e mistura romance e muita energia. O destaque vai para o medley Deixa Acontecer e Curtindo a Vida, que resgata 2 clássicos do pagode com a cara descontraída do grupo. Anitta entrou para o time dos artistas brasileiros com um avião próprio. É, tô falando. Comprou um jatinho avaliado em cerca de 40 milhões de reais. Mas mesmo com a novidade, ela não usa a aeronave em todas as turnês pela América Latina, não. O motivo é prático, gente. Em viagens mais longas, com equipe grande e muita logística, os voos comerciais ou os aviões maiores acabam sendo mais rápidos e eficientes.
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0: Marquinhos MV. E aí, MV?
1: Opa, opa, opa, cheguei.
0: Tranquilidade. Jornada,
1: tranquilidade total. Tranquilândia, meu parceiro.
0: É nóis demais. Pra cima desse sabadão, o MV chega, inclusive, daqui a pouquinho, MV. Já começa a cobrar essa galera pra mandar quatro músicas que você vai tocar aqui do iPhone 17.
1: Sim, sim.
0: Tá? Tem que cobrar, deixar. Tem que cobrar porque o pessoal fica, depois eu anoto. Vai, fica nessa.
1: Fica nessa, não rola não. Você vai curtir a nossa playlist, vai participar junto com a gente, porque quanto mais você participar, você aumenta suas chances.
0: É isso.
1: É assim que funciona.
0: É assim que funciona, turma. iPhone 17 pode ser seu. Bom, eu, Gustavo San, tô indo nessa. Forte abraço pra todo mundo, beijo grande no coração de geral, bom final de semana. MV,
1: eu,
0: tudo com você, meu querido.
1: Deixa com nós!
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1: Sempre com as melhores experiências pra você aqui no 91.3. Marcos Vinícius MV chegando pra te fazer companhia até as 3 da matina. Simbora! E temos par de ingressos para a sessão exclusiva. Ouvintes Rádio Disney, filme Homem-Aranha, dia 14. Quero seu nome completo aqui no nosso WhatsApp pra você concorrer. Não perde tempo, não. Aumenta o volume do rádio e simbora! 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

Rádio Disney, tudo Beyoncé e Shakira na melhor playlist do seu final de semana, 10h15. Excelente noite pra você, bora curtir este sabadaço juntos aqui nos 91.3 e claro, pelo Disney Plus também, hein? Tamo junto! Rapaziada, chegando junto e participando, enviando a hashtag Esse iPhone é Meu e não perdendo sequência de 4 músicas, é isso aí, valendo! iPhone 17 pra você, não perde esta oportunidade não, hein? De brincar junto com a gente e curtir a melhor playlist. Rafa Rich participando junto com a gente, Adelma Caetano também participando, enviando sequência de 4 músicas, é isso aí. Seguimos então curtindo a melhor playlist, chegando por aqui agora Gracie Abrams, That's So True.

0: Disney, ganhando presente, participando junto com a gente. Lembrando, hein? Melhor playlist do seu final de semana valendo iPhone. Sequência de 4 músicas, mais hashtag esse iPhone é meu e quem sabe você não é o próximo ou a próxima a levar presentaço. Quem tá querendo presente, mais presente, inclusive é ele, meu parceiro Glauco, fala com a gente.
1: Marcão, meu parceiro, dia 8 de agosto faço aniversário, coloca na lista pra ganhar algum brinde aí, sempre Rádio Disney, sempre lado a lado no WhatsApp.
0: Boa.
1: Nas corridas premiadas. Que vamos, tamo junto.
0: Vamos,
1: hein?
0: Que vamos, Glauco, tamo junto, obrigado pela sua participação. Glauco, que foi um flagrado do Corrida Premiada e levou voucher de combustível pra casa. Você, motorista de app ou você, motorista de táxi, não desgruda não, hein? Quem sabe não é o próximo a levar presentaço voucher de combustível pra casa.
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1: Rádio Disney é tudo, Luan Santana, Clone, 10h49, neste sabadaço bom demais na sua companhia, cada vez mais gente vindo pra Rádio Disney, curtindo a melhor playlist do seu final de semana, e quem te entrega, hein? iPhone 17, bora participar junto com a gente, sequência de 4 músicas, mais a hashtag Esse iPhone é Meu. Pode preparar textão, Ian? Pode, né? Textão de quantas sequências você quiser, quanto mais você participar, mais chances você tem de ganhar. Ian chegando por aqui com textão, excelente sábado, tamo junto!

0: Justin Bieber, Stay, na melhor playlist do seu final de semana, que claro, toca tudo que você gosta de ouvir, animando este sabadaço. Esse iPhone é meu, é essa hashtag que você vai mandar pra cá, hein? 943-99-9130 e claro, sequência de quatro músicas, não esquece. Nome completo pra quem quer também levar par de ingressos para curtir a sessão exclusiva apenas para ouvintes da Rádio Disney, Cinemaço na Faixa, com aquela pipoca e aquele refri no Shopping Bourbon, dia 14 às 9 horas da noite. Filme Homem-Aranha, hein? Vem com a gente, não perde essa oportunidade, não.
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0: Já parou pra pensar quanto tempo da sua vida vai pra tela? No Brasil, a conta assusta um pouquinho, hein? Em média, a galera passa mais de 52 anos conectada. É isso mesmo. E como se a internet virasse quase uma moradora fixa da rotina, do bom dia ao boa noite. O Brasil ficou na frente de países como México e Coreia do Sul. Nesse tempo online, o celular segue como o rei do acesso e muita gente ainda entrega dados pessoais sem pensar duas vezes. Vale o alerta. Curtir, postar e comprar é parte do dia a dia, mas com cuidado. No fim das contas, vale a pergunta: você usa a internet ou ela já tá usando o seu tempo?
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0: Rádio Disney 10h59, simbora, hein? Continuamos com a melhor playlist pra você curtir este sabadaço. Vamos que vamos! E bora curtir também Orlando? Se inscreve lá, avião da Rádio Disney.com.br, pra você curtir uma viagem incrível com a nossa rapaziada toda, hein? Os quatro parques da Disney, todos os parques da Disney pra você curtir. Simbora agora, 60 minutos, uma hora direto de muita música pra você. É tudo!
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de ouvir. Ouvinte Rádio Disney que tem cadeira cativa, sim, na nossa sessão de cinema exclusiva. Tenho aqui agora par de ingressos para esta sessão, a próxima sessão, para os nossos ouvintes curtirem o filme Homem-Aranha, sim, que ocorrerá no dia 14 no Bourbon Shopping. Manda seu nome completo pra cá, 943-99-9130. A melhor playlist do seu final de semana continua com a Loki. Ziba, Never Let Me Go. Manda pra cá também hashtag esse iPhone é meu, iPhone 17 pode ser seu. Simbora! 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

Muito obrigado pelo seu carinho, muito obrigado pela sua audiência. Marcos Vinícius MV por aqui, junto contigo até as 3 da matina, hein? Simbora no ritmo e na alegria, e com a sua participação no 943-99-9130. O Jonathan Dias de Azevedo, mandando o nome completo, participando junto com a gente, mandando mensagem, ele que é da Zona Sul. Forte abraço, Jonathan, forte abraço toda a Zona Sul. Cada vez mais gente vindo aqui pra Rádio Disney. E a Elândia Bezerra da Costa, não perdendo uma sequência de 4 músicas, hein? Enviando hashtag esse iPhone é meu. É isso aí, ouvinte Rádio Disney, acredita, sempre com toda positividade. Quem sabe, hein? iPhone 17 não vai pra você, Elândia? Tem que participar, tem que caprichar. Capricha também lá, avião da radiodisney.com.br. Você, mais um acompanhante, pode viajar para Orlando com hotel, com café da manhã. Inclusive, reforça esse café da manhã, hein? Você vai passear em todos os parques da Disney. Isso mesmo que você ouviu, avião da radiodisney.com.br. Bora agora com Diego e Vitor Hugo, Beijei a Cura, 11:40, boa noite.

0: Jéssica. 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

0: De táxi não desgruda da gente. Não desgrudou o Voucher Voo, hein? Quem não desgrudou também foi ele, Carlos Eduardo Evangelista. Ele também já levou o voucher dele premiado no Corrida Premiada. Obrigado pelo carinho e pela audiência de vocês sempre. Inclusive pra elas também. Denise Galvão e Nicole Almeida, que estão na estrada e curtindo a playlist da Rádio Disney. Rádio Disney te acompanha em todos os momentos. Valeu demais, meninas.
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0: Tem artista que não precisa provar mais nada, só receber aplausos. E agora chegou a vez dela. Daniela Mercury vai ser homenageada pelo Grammy Latino este ano durante a semana de eventos que acontece entre 8 e 12 de novembro em Las Vegas. A cantora baiana vai levar o prêmio à excelência musical, dado a nomes que marcaram a história da música latina com talento, criatividade e impacto real. É mais um reconhecimento para uma trajetória que atravessa gerações, hein? E segue viva na playlist e na memória do público.
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0: Rádio Disney, meia-noite em ponto. E agora, hein? Se liga!
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0: E seguimos com a melhor playlist do seu final de semana. Bora lá, anotando sequência de quatro músicas, mais hashtag Esse iPhone é Meu. Boa sorte pra geral, só vale no final de semana. Então aproveitem, vamos juntos.

Forever na melhor playlist do seu final de semana, já sabem, aquela hashtag maravilhosa. Esse iPhone é meu no 943999130 e claro, sequência de quatro músicas, quantas vezes você quiser. iPhone 17 valendo aos finais de semana. Aproveita, não perde não, hein? Não perde não, chega mais, gruda e não desgruda nos 91.3 anotando essas sequências. Marcos Vinícius MV por aqui te fazendo companhia até às 3 com a melhor playlist, simbora! Chegando por aqui ela é Shakira, Lucas.

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0: Rádio Disney é tudo, Jason Wars, Lucky, meia-noite 25, bom dia pra você, boa madrugada. Seguimos juntos aqui com a melhor playlist pra você curtir demais e participar, enviando sequência de 4 músicas, mais hashtag esse iPhone é meu. Não esquece, sequência de 4 músicas no 943-99-9130 pra você concorrer ao iPhone 17. Inclusive, partiu Orlando também? 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Falando em partiu... 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
0: Rádio Disney, meia-noite 27, seguimos em curtindo demais a nossa playlist. Muito obrigado pela sua companhia. É cada vez mais gente vindo pra Rádio Disney. Que bom que você tá aqui. Simbora curtir agora Coldplay. Feels like I'm falling in love. 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

Rádio Disney, tudo Trev Marco aí, Bruno Mars, Billionaire, 12:41, bom dia pra você, boa madrugada, obrigado pela companhia, hein, Marcos Vinícius MV, tô por aqui, junto com vocês no 943-99-9130 também, elas que estão participando, Liz Nava e Elaine Souza, beijo no coração de vocês, minhas queridas, elas que estão acompanhando pelo Disney Plus, valeu demais, hein, e você, cadê participando aqui também do nosso WhatsApp? Manda nome completo porque tá valendo até as 3 da matina, par de ingressos para sessão exclusiva de cinema apenas para ouvintes da Rádio Disney. O filme que vamos assistir, Homem-Aranha, Um Novo Dia. Filme mais hypado do momento, hein? Só comentário pra cá, comentário pra lá e pra você fugir de spoilers, manda seu nome completo pra cá pra você concorrer a um par de ingressos para esta sessão exclusiva, claro, com pipoca e refri na faixa também. As melhores experiências sempre pra você aqui na Rádio Disney. Aqui você é VIP, vem com a gente. Post Malone chegando por aqui, Circles.

É mais Pedro Pecado na melhor playlist do seu final de semana. Sim, e o professor Edson da Zona Sul, Campo Limpo, voltando de Univer, participando junto com a gente. Beijo no seu coração, querido. Valeu demais pela sua companhia. Quem tá junto com a gente curtindo a nossa playlist e também Luciana Tomazini e o maridão Alexandre. Seguimos juntos. Beijo no coração de vocês. Agora com Rihanna. Te amo.

Rádio Disney é tudo e o som deles, Nath Roots, Quero Ser Feliz, também na melhor playlist do seu final de semana, sim, que te entrega um iPhone 17. Gostou da ideia? Bora lá! Anota a sequência de quatro músicas, manda pra gente no 943-99-9130, junto com a hashtag Esse iPhone é Meu. MV, quantas vezes eu posso participar? Quantas vezes você quiser? Quanto mais participar, mais chances de você levar iPhone 17 pra casa. Bora ser feliz também junto com a gente, curtindo a melhor playlist e participando das nossas brincadeiras. Quero saber qual a sua história nessa night, hein? Tá curtindo? Tá saindo de casa? Tá no motorista de aplicativo? Chamou aí? Tá curtindo? Indo pro rolê? Manda mensagem pra gente, 943-99-9130. Seguimos curtindo agora. Demais, hein? Bob Sinclair, World Hold On. Uma da matina, mais um minuto. Simbora!

Carol Sandli, I See, uma da matina, mais 13 minutos. Excelente madrugada pra você e essa night boa demais na sua companhia. Muito obrigado, geral, participando aqui no 94399-9130, enviando sequência de quatro músicas junto com a hashtag

0: sua companhia incrível. Tiagão, que é um dos mestres dos perfumes também, além de levar também o pessoal pra cima e pra baixo. Quem tá junto com a gente é o Everaldo, também motorista de aplicativo que não desgruda. Fala com a gente.
1: Alô, MV! Everaldo, piloto de aplicativo de Itaquera. Tamo rodando, meu queridão. Uhul. O chicote tá estralando aqui, aê, hein? E a playlist aí tá, ó, daquele jeito. É isso aí, MV. Tamo junto. Rádio Disney, a rádio que é tudo. Uhul.
0: Tamo junto, meu querido. Sempre, sempre nos 91.3. E claro, pelas ruas de São Paulo também. Você não desgruda, não, hein? Quem sabe não é o próximo a levar o voucher de combustível do Corrida Premiada. Segundona tem mais, Zona Leste.

0: Maru 5 Payphone, uma da matina, 28 minutos. A sua participação junto com a gente com a hashtag Esse iPhone é Meu. Anotando a sequência de 4 músicas, que capricho, hein? Maravilha, maravilha. Obrigado por tantas participações. É isso aí, iPhone 17 e a melhor playlist pro seu final de semana é aqui nos 91.3, não é? Alessandra Silva Souza que tá participando junto com a gente. Ale, beijo no seu coração, muito obrigado pela sua participação. Quem também está participando, não perdendo sequência e curtindo demais a playlist da Rádio Disney, Beatriz Fernandes Gomes dos Santos. Bia, obrigado demais também pela sua participação. Seguimos juntos, sempre aqui nos 91.3.
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0: O Brasil ganhou um plano de 10 anos para cuidar melhor do cinema nacional e evitar que parte da nossa história suma com o tempo. Legal, né? A ideia do Ministério da Cultura é fazer da preservação uma missão contínua, com regra, investimento e organização. Na prática, isso inclui formação gratuita de profissionais, visitas técnicas pelo país, ampliação da rede de arquivos e mais força para a Cinemateca Brasileira, que guarda o maior acervo da América Latina. É como cuidar de um álbum gigante da memória do Brasil, né? Preservar o cinema é garantir que as próximas gerações também possam ver essas histórias legais demais.
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0: Rádio Disney, 1:30, bom dia, boa noite, boa madrugada, sempre juntos aqui nos 91.3, deslizando pela melhor playlist, curtindo demais no ritmo, na alegria e com presente também. Par de ingressos para a sessão exclusiva, sessão de cinema exclusiva para ouvintes da Rádio Disney, para curtir qual filme? Um dos mais hypados do momento, se não o Homem-Aranha, Um Novo Dia, com pipoca e com refri dia 14. Gostou da ideia, né? Uma sessão só para ouvintes da Rádio Disney, porque aqui você é VIP, tratado e tratada no carinho. Simbora! Nome completo 943-99-9130 e boa sorte! MV por aqui, tô junto contigo até às 3, hein? E aí, entregarei este par de ingressos.

Rádio Disney é tudo Black Eyed Peas, Shut Up, na melhor playlist do seu final de semana, embrasando essa night, hein, essa madrugada, bom demais. 943-99-9130, vem pra cá, você que quer concorrer a par de ingressos para a sessão de cinema exclusiva, apenas ouvintes da Rádio Disney, sim, apenas ouvintes da Rádio Disney. Separamos uma sala, separamos uma pipoca pra você, separamos um refri pra você aproveitar demais essa experiência e curtir o filme Homem-Aranha, Um Novo Dia, um dos mais hypados do momento, hein? Tem que fugir de spoiler pra todo que é lado agora. Essa sessão ocorrerá no dia 14, no Bourbon Shopping. Manda seu nome completo. William Vitor dos Santos participando junto com a gente. Forte abraço. Silvia M. Torres também junto com a gente participando, a fim de levar esse par de ingressos. E o José Máximo Lira Falcão também. E você, cadê? Manda pra cá. 943-99-9130. Nome completo? Boa sorte!

Rádio Disney é tudo Thiago York, menos é mais. Amei te ver. Tô amando ver tantas sequências de quatro músicas no nosso WhatsApp junto com a hashtag Esse iPhone é meu. Bom demais. Melhor playlist do seu final de semana é aqui. Bora curtir agora essa dupla, Beyoncé, Shakira, Beautiful Love.

Júnior, só os loucos sabem, 2 da matina, mais 3 minutos. 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E seguimos, claro, com a melhor playlist do seu final de semana, sempre alegrando a sua madrugada, para você dançar, cantar, se divertir. Chegando por aqui, Daft Punk, One More Time.

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Sister, 2h18, excelente madrugada pra você, muito obrigado pela companhia. Bora anotar a sequência de 4 músicas, hashtag esse iPhone é meu, valendo aquele iPhone 17 maravilhoso pra você. Simbora agora de Billie Eilish, Birds of a Feather.

0: I Feel Like a Woman, 2:30 da matina. Excelente madrugada pra geral. Muito obrigado pela sintonia, pelo seu carinho, você que tá caprichando, enviando sequência de 4 músicas mais hashtag Esse iPhone é Meu, Rafael dos Santos. Valeu demais, querido, forte abraço pra você. Márcia Correia Moreira também, não perdendo uma sequência e participando junto com a gente aqui no nosso WhatsApp, concorrendo. iPhone 17, a melhor playlist do seu final de semana, é aqui nos 91.3. Tamo junto!
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0: A Sony confirmou o fim das mídias físicas para novos jogos de PlayStation a partir de janeiro de 2028. Depois disso, todos os lançamentos chegarão apenas em formato digital, inclusive títulos exclusivos e jogos de outros estúdios. A empresa disse que a decisão acompanha a mudança no jeito como o público consome games. Os discos já lançados antes dessa data seguem valendo normalmente. Gostou? Ou é daqueles que gosta de colecionar? Guardar o disco físico.
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0: Rádio Disney 2:32, seguimos aqui com a melhor playlist e aquele par de ingressos para a sessão de cinema exclusiva para ouvintes da Rádio Disney, o filme Homem-Aranha, Um Novo Dia, dia 14, no Shopping Bourbon, com aquela pipoca, aquele refri, tá valendo ainda, hein? Manda seu nome completo pra cá, 943-99-9130, tô te esperando, hein? Boa sorte! Boa sorte!

0: 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Judge Ezra com Budapest, 2h44 da matina. Excelente madrugada, 18 graus na cidade de São Paulo, hein? Essa madrugada tá boa demais. Obrigado pela sua companhia, hein? Tá valendo ainda, par de ingressos para a sessão exclusiva de ouvintes da Rádio Disney. Filme Homem-Aranha, Um Novo Dia. Pipoca e refri na faixa, rapaz. Perde tempo não, porque é a última chamada. No final dessa hora, entrego este par de ingressos. Bora pra cá, 943-99-9130 pra você concorrer com o nomezinho completo. Fechou? MV e o iPhone 17. Ah, esse segue a todo vapor durante todo o final de semana. É a melhor playlist do seu final de semana te entregando este presentaço. Anota aí, hein? Continua. Sequência de 4 músicas, mais hashtag esse iPhone é meu. E boa sorte.
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Seguimos juntos aqui com a melhor playlist do seu final de semana, nos 91.3. Bora descobrir quem leva par de ingressos para curtir sessão de cinema exclusiva apenas para ouvintes Rádio Disney. Filme Homem-Aranha, um novo dia, rapaz, um dos filmes mais hypados do momento. Com pipoca em refri também na faixa, dia 14 no Bourbon Shopping, quem estará lá? É você, deixa eu ver aqui, Leandro Fernandes Ferreira, aê, parabéns, meu querido, ganhou, hein? Se deu muito bem, final do telefone 7182, nossa produção entra em contato com você para você retirar esses ingressos e curtir demais, junto com o timaço da Rádio Disney, toda a nossa família reunida, curtindo filme do Homem-Aranha, um novo dia. Muito obrigado a todo mundo que sintoniza aqui nos 91.3, participa de todas as nossas promoções. Eu sou Marcos Vinícius MV, fico por aqui com o meu muito obrigado e você segue anotando sequência de quatro músicas.

dia, tá tudo certinho? Por aqui, Suzana Abreu no comando aqui da Rádio Disney. Manda sua mensagem 943-99-9130. Tem promoção, tem presente, tem uma playlist pensada totalmente pra você. Tá em casa, no trabalho, onde você estiver, tá onde? Fala aí, vai, quero ouvir. 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

0: A sua playlist no final de semana é muito melhor aqui nos 91.3. E melhor ainda, quando tem sessão exclusiva. Ah, a gente sabe, a gente quer levar você pra passear com pipoca, com refri, curtir aquele filme maravilhoso. Dessa vez, Homem-Aranha, um novo dia, hein? Quem aí quer assistir Homem-Aranha, hein? Atenção, time! Ó, manda mensagem aqui pra gente no 943-99-9130. Já deixa a sua inscrição, porque a qualquer momento eu vou sortear aqui par de ingressos pra você. É isso mesmo! Fica ligado, não desgruda mais. Vai ser no dia 14 de agosto, às 9 horas da noite, no Bourbon Shopping. Então, se você quer curtir essa experiência incrível, porque a gente fecha o cinema exclusivamente pra ouvintes Rádio Disney. Então, a gente vai estar lá, vai ter brincadeira, vai ter prêmio surpresa também, viu? Fica esperto onde você vai sentar, que a gente coloca uns presentes, ó lá. Olha eu falando os spoilers aqui pra você. Então manda mensagem, participa, porque Rádio Disney é tudo! 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
0: Volta à Rádio Disney, vem comigo 91.3, pede sua música, se inscreve nas promoções, só vem, só vem! 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

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Pagode, tem aqui pra você também aquele sertanejo, tem os pops. A gente quer saber que música que você gosta. 943-99-9130 vai pedindo a sua música. Não esquece de colocar seu nome aqui no WhatsApp. Fala também de qual região você tá ouvindo a gente. Pode ser de São Paulo, mas pode ser do Brasil. Afinal, você pode baixar o nosso aplicativo também. 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

Bom dia, bom dia. Excelente madrugada de domingo. E aí, já acordou? Já tá tomando aquele café? Já tá se preparando pra fazer algum exercício? Correr? Nadar? Não sei. Vai que você é atleta aí. Bora, que a gente tá junto aqui nos 91.3. Manda mensagem e participa. Eu sou Suzana Abreu e tô aqui na Rádio Disney. 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É tudo.

0: E playlist maravilhosa do seu final de semana é aqui nos 91.3. E aí, tudo certinho contigo? Olha, deixa eu te dar uma dica. Pra você que tá aí curtindo a nossa programação do final de semana, não esquece que tá rolando a promoção do iPhone 17, hein? Pra isso, pra concorrer, você só precisa anotar 4 músicas que ouviu na sequência e mandar pra gente com a hashtag Esse iPhone é meu. Então, fica ligado, porque quanto mais você mandar, mais chances você tem de ganhar. Anotou 4 músicas, manda com a hashtag. Pode mandar em seguida, pode anotar várias e mandar depois. Fica à vontade, mas anota e manda. Não esquece, valendo iPhone 17. Bora! Porque aqui, você sabe, Rádio Disney é tudo! 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
0: De volta com a madrugada de domingo, feita especialmente pra você que tá aí do outro lado, ouvindo os 91.3. Seja bem-vindo! É tudo!
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0: melhores músicas você escuta aqui numa programação feita com todo cuidado pra você que tá aí junto com a gente na madrugada de domingo, curtindo, tá em casa de boas, está de folga ou não, tá se preparando pra fazer aquela viagem bate e volta, não sei como é que vai ser o seu domingo? Conta aí 943-99-9130, pede sua música e não esquece, se inscreve nas promoções. Afinal, o Rádio Disney toca tudo que você gosta de ouvir.
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Tudo certinho? Eu, Suzana Abreu, já tô aqui na Rádio Disney querendo sua mensagem, querendo sua participação lá no nosso Instagram, @RadioDisneyBrasil. Bora pra mais uma hora com a melhor, tocando muita música boa, tocando a melhor playlist que você vai ouvir. Então fica com a gente nos 91.3. Vem comigo, vem! Rádio Disney é tudo!

0: E ó, deixa eu aproveitar e mandar um beijo pra todo mundo que tá sintonizado aqui na Rádio Disney 91.3, curtindo de todos os lugares, levando a gente de carona também. Obrigada a você, taxista, motorista de aplicativo. Obrigada, viu? Carona aqui, ó, todos os dias, à tarde, noite, madrugada. Obrigada mesmo. 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Obrigada pelo seu carinho, pela sua audiência. Bora pedir música também! 943-99-9130. Fica à vontade! 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
0: E aí, o que você tá fazendo de bom? Bora mandar mensagem? 943-99-9130. Quero a sua participação aqui. É tudo!

que música boa, hein? Só aqui na Rádio Disney você escuta as melhores lançamentos, novidades. Você sabe que é só aqui, né? Afinal, a Rádio Disney toca tudo que você gosta. Manda sua mensagem e participa. 943-99-9130. Vem comigo, vem. 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

no ar mais uma hora de muita música, muitos presentes com a sua participação aqui nos 91.3. Seja bem-vindo, seja bem-vinda, você que acordou agora, tá tomando aquele café, já manda mensagem que vai começar o Super Expresso Rádio Disney. São 60 minutos direto de música pra você curtir. Bora então, sintoniza! É tudo!

0: mais uma edição do Super Expresso Rádio Disney, que pode voltar a qualquer momento na nossa programação. Aqui a gente toca tudo que você gosta. Daqui a pouquinho tem muito mais pra você. Não sai daí que eu já tô de volta.
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0: Bom dia,

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1: Tamo junto mesmo, tamo junto e ó, vai lá.

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2: Pode ver, tá de boa.

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0: com Zeneta e Cristiano, notificação preferida a sua. A sua é a nossa notificação preferida. E o domingo tá como? Lindo demais de sol começando. Hashtag, esse iPhone é meu, já tá participando? Participa aí.
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0: Rádio Disney é tudo, mais uma pra garantir. Jack Johnson Upside Down, garantir sua participação na promoção que pode te dar um iPhone 17. Hashtag, esse iPhone é meu, participa aí!
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0: Netflix de Chiano. Você tem cadeira cativa,
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0: doce cômica Le Bumble.
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0: E o domingo segue lindo, maravilhoso, 19 graus. Nesse momento, temperaturas vão subir.

0: cuida da vez, tá? Plantão, até finalzinho de domingo, vai aí. Quatro músicas na sequência, hashtag esse iPhone é meu e boa sorte.
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0: 87. Nossa produção vai fazer contato contigo. Tá bom, querido? Valeu demais. Quem tá chegando agora é o cara que tem aí muitas dicas de vida com seus personagens pra compartilhar com você. Together!
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2: Marco Luque com Together aqui no ar, continuando a programação da Rádio Disney. Bora pra pergunta.
3: Olha a mensagem.
4: Oi, Rádio Disney, aqui é a Joy. Ô, Marco Luque, me ajuda. O que é que eu faço com uma pessoa que termina com você 3 vezes e agora tá pedindo a quarta?
2: Que beleza. Agora roda a roleta e vamos ver quem vai responder essa pérola.
1: Silas, simplesmente.
5: Olá, Joy. Olha, você deveria ter me mandado essa dúvida na segunda terminada já. Agora na quarta, já ficou puxado, né, guerreira? Lembre-se, a forma como você se ama é a forma como você ensina os outros a amá-la. Ame-se ao ponto do seu próximo relacionamento ser sobre você sendo a pessoa que termina 4 vezes seguidas no mesmo dia. Assim, dê o troco. A vingança é algo maravilhoso. Oi! Ah, me cortaram aqui. Já eu volto. O que foi, produção?
6: É porque você ia começar a ficar meio maldoso.
5: Tá muito... tá muito malvadão. Ok, então, ok. Vamos deixar mais... Fique ligado aqui, que já tem mais Together na Rádio Disney. Valeu.
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0: Música, cinema e teatro vão ocupar diferentes espaços de São Paulo com programação gratuita, do jeito que a gente gosta, né? O sexto DH Fest reúne atividades culturais e ações de impacto social até amanhã, 3 de agosto. Entre os destaques estão uma peça inspirada em Ailton Krenak, o baile futurista no Largo da Misericórdia e um show de ninguém menos que Tom Zé, ainda hoje. No encerramento, Emicida recebe o prêmio Marimbás. As ações acontecem em locais como Centro Cultural São Paulo e o Espaço Petrobras de Cinema. Consulte os horários no site oficial, escolha sua atração favorita e aproveite a cidade sem gastar nadinha.
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0: você está? Um beijo, bom trabalho, um domingo lindo, espetacular. Eu também tô devendo um beijo pro Raul e pra Inês, que é a filhinha do Raul, coisa mais linda. Um bom dia pra você. Da princesa mandou um áudio aqui, queria ouvir a Shakira, já rolou a Shakira, espero que você tenha curtido muito. Morena, você tá bem com... tá bem curtindo aí o domingo, hein? Tá morena mesmo, tá lá no sol, tomando sol. Ai, gente, que vida boa, né? É isso, domingo é pra isso. Muita gente trabalha, né? Copy, copy. Muita gente tá curtindo, mas de todas as formas a gente aproveita o máximo que a gente pode. Aline, um beijo pra você, também tá curtindo a Rádio Disney. A Simone tá na nossa sintonia. Jaque, beijoquinha pra você, obrigada por estar com a gente, tá? Quem mais? Ó, Wesley, do Sacomã, São Paulo, em peso, curtindo a Rádio Disney e várias partes do Brasil aí também, acompanhando a nossa programação, site, aplicativo e Disney Plus. Cada dia mais, gente, chegando junto com a gente. Não esquece, iPhone 17, acabei de falar, né, do Coldplay. Anota aí, 4 músicas na sequência, hashtag, esse iPhone é meu!
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0: No Domingão, a Copa do Brasil aparece novamente para trazer aquele nervosismo de Copa. Palmeiras e Fortaleza duelam no primeiro mata-mata dentro do Nubank Park às 16h. Ou seja, hoje tem. Já às 18h, o Mirassol vai em busca da história. O clube em ascensão no interior de São Paulo recebe o Grêmio no Maião, em sua estreia nas oitavas de final da competição. Chapecoense e Cruzeiro, às 18h, se enfrentam na Arena Condá. E para fechar o domingão e o final de semana, o Corinthians visita o Internacional no Beira-Rio às 19h. Apesar de estados distintos, os clubes protagonizam, né? Uma das maiores rivalidades interestaduais do Brasil, incluindo finais de campeonato nacional, provocações e até bastidores de arbitragem. 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

0: todo mundo
1: vai,
0: CW, feliz.
1: Vai, CW, canta, CW. Oh, oh, oh, que coral lindo. Vai lá, continua, vai lá.
2: Oh, oh, oh, cielo. Oh, oh, oh,
1: oh. Parecendo o Tarzan. Oh. Que é isso?
2: Desse jeito eu vou fazer voz.
1: Simone Mendes, dois trechos. O que, que o nosso ouvinte tem que fazer agora com essa música?
2: Tem que anotar junto com mais três músicas. Mandar aí a hashtag Esse iPhone é meu pra você ganhar um iPhone 17.
1: Muito que bem, ele tá sabendo tudo, tá? Claro. Ali, ó. Quatro musiquinhas, tá, gente? Na sequência. Então, ó, CW tá chegando.
2: Tô.
1: Vai tocar um bocado de música.
2: Vou.
1: Que é pra você participar 1 milhão de vezes,
2: isso,
1: né? Agora, tem outra promoção muito importante que o nosso querido ouvinte pode participar. Nós não podemos.
2: Nós não podemos, mas a gente pode colocar os nossos familiares pra participar.
1: Não pode, não. Tem a quinta geração, meu.

0: 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Fora as outras surpresinhas que rolam.
1: Maravilhoso.
0: E é isso.
1: Já dou a dica também de guardar uma graninha, né? Porque eu sei que tem um dia do Outlet.
0: Então.
1: Tem um dia do Outlet.
0: A galera fica doida.
1: Aí é bom demais, hein?
0: Avião da Rádio Disney.com.br. Daqui a pouquinho, CW vai continuar o rolê aqui.
1: Claro.
0: Deixa eu só liberar um presente aqui.
1: Claro.
0: 4 ingressos pra um evento exclusivo. É o Abracadabra com o Dedé Santana, fazendo 90 anos, Dedé Santana, e lá se apresentando.
1: Boa!
0: E um espetáculo com o Diego Hipólito, e vai rolar dia 22 de agosto no Moca Plaza Shopping. Quem se deu muito bem foi você, Mariane de Jesus Barros, telefone final 5992.
1: Boa,
0: nossa
1: Mari!
0: Produção vai fazer contato, você me mata de susto. Menina, eu não virei a câmera pra você.
1: Aê!
0: Você tá falando no Disney Plus, mas agora tá no sim, além. Agora,
1: além.
0: Esse é o CW.
1: Oi!
0: CW.
1: Oi!
0: Tá, gente?
1: Tapa gigante.
0: É um belo. Sabe quem eu acho que você lembra?
1: Quem? Já me falaram que
0: pode falar. Adam Sandler.
1: Nossa!
0: Adam Sandler da Rádio Disney.
1: Até um elogio, porque já me chamaram de Defante por aqui já.
0: De
1: pô.
0: Quê?
1: Defante. Lembra Defante?
0: Não lembro.
1: O repórter da Casa TV lá, o malucão.
0: Sim, gente. Ah!
1: Que provavelmente já deve ter passado na tua rede social.
0: Ah, CW.
1: Salsicha do Scooby-Doo.
0: CW. É isso, um beijo, aproveita esse domingo lindo com ele. Queridão, muita música boa e prêmios pra você. Fui!
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1: Vamos

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0: Sim, mas no calor do sol está sol com calor. Deu pra entender? Não, né? O que importa mesmo é aproveitar uma hora direto sem nenhum intervalo comercial aqui pra você. Tem voucher pra hamburgueria Burger. Pra isso, chega mais com seu nome completo. Boa sorte pra você. Bora começar aqui uma sequência direto de uma hora sem intervalos comerciais.
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ser humano ou um anjo. Mais uma música que você anota, sequência com 4 músicas concluída com sucesso. Aí é o momento que você vai, chega mais aqui no nosso WhatsApp, no 943-99-9130. Já manda essa sequência com 4 músicas junto com a hashtag Esse aí Folha Meu. Teu nome também, hein? Não vai esquecer, pelo amor de Deus. Precisa ter o seu nome por aqui também, pra gente saber quem é você, viu? Vai que a gente te sorteia e não tá o teu nome.

Rádio Dizem é tudo, tá? O som de Felipe Rodrigo. Gosta de rua, meio J27, turma. Mais uma que você anota, hein? Mais uma que você anota com uma sequência de quatro músicas. E manda a hashtag esse iPhone é meu, junto com o seu nome completo, fechou? Além disso, você também já aproveita que tá com o WhatsApp na mão, tá com o celular na mão, acessa o site aí. 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Por aqui seguimos com mais músicas. Seguimos.

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Te dizem, é tudo Telson Showcast. Hey! Turma, valeu demais, viu? Cada vez mais pessoas vindo aqui pra Rádio Disney concorrendo a presentes pra você que mandou aí seu nome completo aqui pro nosso WhatsApp 943-99-9130 pra esse domingão. Começando muito bem aqui a nossa tarde de domingo, voucher pra Hamburgueria Burger. Parabéns pra você, fim do fone 7094. Vai pra ela, Gabriela Moreno. Comemora muito, minha querida. Parabéns. Gabinho!

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13: Marco Luque com Together aqui no ar. Continuando a programação da Rádio Disney. Bora pra pergunta.
14: Olha a mensagem.
15: Oi, Rádio Disney. Aqui é a Joy. Ô, Marco Luque, me ajuda. O que é que eu faço com uma pessoa que termina com você 3 vezes e agora tá pedindo a quarta?
13: Que beleza, agora roda a roleta e vamos ver quem vai responder essa pérola.
1: Silas, simplesmente.
13: Olá, Joy. Olha, você deveria ter me mandado essa dúvida na segunda terminada já. Agora na quarta, já ficou puxado, né, guerreira? Lembre-se, a forma como você se ama é a forma como você ensina os outros a amá-la. Ame-se ao ponto do seu próximo relacionamento ser sobre você sendo a pessoa que termina 4 vezes seguidas no mesmo dia. Assim, dê o troco. A vingança é algo maravilhoso. Oi! Ah, me cortaram aqui. Já eu volto. O que foi, produção?
16: É porque a você ia começar a ficar meio maldoso.
13: Tá muito... Tá muito malvadão. Ok, então, ok.
16: Vamos deixar mais...
13: Fique ligado aqui, que já tem mais Together na Rádio Disney. Valeu.
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17: E tá faltando você por aqui também.

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0: volume lá no máximo pra você curtir a melhor playlist. Aliás, falando em playlist, você vai anotando, né? Sequência com 4 músicas junto com a hashtag Esse iPhone é Meu. Pronto. E aí você vai estar levando pra casa, quem sabe, um iPhone 17. Vai ter que participar pra você concorrer, né? Quanto mais sequências com 4 músicas você manda pra cá, melhor. Porque daí sim, você aí tem mais chances de ganhar esse iPhone 17. Estamos conversados, maravilhoso. Uma em 15.
1: Felipe Araújo, de um jeito um tanto quanto...
0: Diferente.
1: Mais ou menos assim.
0: Bora lá com o Felipe Araújo, também Ferrugem, atrasadinho.

0: Alicia Keys, Jay-Z, Felipe Araújo, também Zanetti e Cristiano. Mais quatro músicas aí pra você que tá anotando todas elas, né? Vem pra cá, já manda aí mais essa sequência, porque tem um iPhone 17 esperando pra quem anota e concorre a esse iPhone. Fechou, gente? Outra coisa, fica à vontade pra você participar também aqui no nosso WhatsApp, tem presente no 943999130. Cada vez mais pessoas vindo aqui pra Rádio Disney e você sempre levando presente. E pro final dessa hora, eu tenho pra você par de ingressos pra sessão exclusiva de ouvintes da Rádio Disney, tá? Pro filme Homem-Aranha, que vai rolar dia 14 no Bourbon Shopping. Então chega mais, fica à vontade com o seu nome completo. Boa sorte pra você, que tô te aguardando por aqui.
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0: Vamos embora, turma. Estamos de volta. Sejam todas bem-vindas. Por aqui, CW, junto com você até as 5 da tarde. Aproveitar esse domingão de sol. Tá maravilhoso. 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

Senhora não, vem pra cá participar, o presentaço aqui, inclusive, meu. Tem par de ingressos pra sessão exclusiva de ouvintes da Rádio Disney pro filme Homem-Aranha, que vai rolar dia 14, no Bourbon Shopping, com pipoca e refrigerante. Nome completo aqui pro nosso WhatsApp, boa sorte pra você. Vamos embora com mais Sorriso Maroto.

0: rádio, dizem é tudo, tá aí o som de Matheus e Cauã pra botar ponto final na nossa hora 1. Acabou. Domingamos, daquele jeito, sempre com você por aqui. Aliás, é outra música que você também já anota, Matheus e Cauã te assumir pro Brasil, junto com Grace Abrams, Bob Sinclair, Sorriso Maroto também, viu? E aí você já manda junto com a hashtag, esse iPhone é meu, com seu nome completo. Quanto mais sequências você manda, mais chances você tem de ganhar esse iPhone 17 em todas as playlists do final de semana, tanto sábado quanto domingo, fechou? Bom, saindo mais presente também pra você que manda mensagem, cada vez mais pessoas vindo aqui pra Rádio Disney no 943-99-9130. Saindo agora a parte de ingressos pra sessão exclusiva de ouvintes pro filme Homem-Aranha. Pipoca e refrigerante por conta da Rádio Disney. Vai você e mais um acompanhante pra curtir esse filmaço, dia 14, tá bom? Parabéns pra você vindo fone 6389. Tá se dando super bem ela, Nadiele Ferreira da Silva. Nadiele, a nossa equipe fala com você pra explicar certinho. Aí que faz pra retirar esse presente, tá? Parabéns, Nadiele Ferreira da Silva. Tá se dando super bem. Você pode ser o próximo pra isso. Fica atento sempre aqui no nosso, nos nossos 91.3, onde você curte muita música boa também e o seu presente predileto.
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0: Gente, seguinte, ó, o programa Move Brasil já tá oferecendo financiamento para entregadores comprarem motos, ciclomotores e pelo menos 6 meses de cadastro em aplicativo e também sem corridas ou entregas. O crédito pode cobrir aí todo o valor do veículo sem entrada com pagamento em até 48 meses. O cadastro deve ser feito aí na plataforma gov.br/movebrasil, mas a aprovação final depende do banco. Aliás, falando nisso também, né, você aí, motor de táxi ou aplicar tudo, você sabe, né, que a gente tá com o nosso passageiro 5 estrelas nas ruas, esperando você também aí pra te dar voucher de combustível. Então, é mais um motivo também pra você ficar atento aqui com a gente nos 91.3.
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0: Vamos embora, gente. Fica à vontade pra você participar comigo. CW, tamo junto aí até as 5 da tarde, tá bom? Fica à vontade pra você jogar aquela ideia marota pra gente trocar aqui. Inclusive também.

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Bom, turma, 12h21 da tarde. Boa tarde pra você que tá aí sintonizado nesse domingão. Aproveitar que você tá aí já com a sua família, com seus amigos, namorado, namorada, dando uma volta aqui pela região da Avenida Paulista. Pra você que tá aí no Ibirapuera, indo em direção ao Ibirapuera pra curtir um pouco, né, esse domingão de sol. Por onde você

0: 9130, tô te esperando por aqui, bom, Léo. Já outra coisa que você tem que ficar atento também é que o nosso passageiro 5 estrelas tá sempre nas ruas te procurando, você motora de táxi, você motora de aplicativo. E aí, a gente sempre dá dicas pra você por onde o nosso passageiro 5 estrelas está, certo? Certo. Tem que ficar atento nessas dicas, porque você aí, porventura, estando nessa mesma região e atendendo a corrida dele, cara, você pode estar ganhando um voucher de combustível pra encher aí o seu combustível do seu carro. Bom, né? Pra isso, então, tem que ficar atento e, claro, trabalhando. Naquela região, principalmente, porque você pode ser o próximo ganhador, a próxima ganhadora desse voucher aí de R$150, tá bom? Ó, geralmente, às vezes, também ele se acumula, tá? Por isso que tem que ficar atento sempre a semana inteira aqui, que você pode ser o próximo ganhador desse presentaço. Fechou? Tamo junto, gente. Fica à vontade, viu? Fica à vontade também, tô te esperando por aqui. No 943-99-9130 pra você mandar o seu alô.
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0: Coldplay, Paradise, Tyler McRae abrindo a sequência com Luan Santana. São mais quatro músicas que você anota e já manda aí junto com a hashtag Esse iPhone é Meu, porque você, quanto mais anota sequências com quatro músicas, mais chances você tem de ganhar aqui um iPhone 17, viu? Então vai, corre, dá tempo de você participar de várias e várias e várias inúmeras sequências pra você mandar aqui e participar sempre nos finais de semana. Desde sábado, meia-noite 1 até domingo, 11h59, você vai anotando todas as sequências possíveis e impossíveis. Pra quem sabe, você tá levando esse presente. Mas só vale pra sábado e domingo, tá? É isso. Somente pra sábado, somente pra domingo. Segunda, terça, quarta, quinta, sexta não conta, tá bom? Pra isso, então, tem que ficar atento. Tem que ficar aqui colado nos 91.3 o dia inteiro de sábado e o dia inteiro de domingo. Fechou, gente? Mais uma pra você anotar por aqui, ó. Se liga. Chegando o Thiaguinho com pensamentos intrusivos.
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0: Gente, boa sorte pra você. Quanto mais sequências você anota, mais chances você tem de ganhar, beleza? Muito bem. E outra coisa, fica à vontade pra você sempre interagir com a gente também. Nosso passageiro 5 estrelas tá pelas ruas todos os dias, tá? E você tem que achar ele. A gente dá dicas pra você ficar próximo dele e você levar voucher de combustível. Então, é sempre ligado nos 91.3, porque quando o nosso passageiro entrar no seu carro, ele notar que você tá aí curtindo muito a Rádio Disney, ele vai falar assim, ó, cara, sabe quem eu sou? Eu sou o passageiro 5 estrelas, toma aqui seu voucher, ó. Vai dizer que é bom. É bom pra caramba, né, velho? Tem um presentaço. Então já sabe, né, gente? Fique atento aqui nos 91.3. Preste atenção nas dicas e boa sorte pra você.
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0: Anira contou que terminou as gravações do seu primeiro filme como protagonista chamado Pedro e Nina e fez um desabafo sobre o processo. A cantora disse que foi um trabalho difícil, mas muito importante para o seu aprendizado e também elogiou os profissionais do cinema brasileiro. O longa ainda não tem data de estreia e vai mostrar a história de Nina, uma jovem que recomeça a vida no sul do país. Legal. Taylor Swift virou assunto depois de rumor sobre o possível nome de casada. Segundo o Daily Mail, fontes dizem que a cantora deve adotar o sobrenome de Travis Kelce na vida pessoal, ou seja, Taylor Swift Kelce, mas seguirá como Taylor Swift na carreira. Até agora, nem a artista nem o jogador confirmaram essas informações. Estamos curiosos. David Guetta revelou que Rihanna quase gravou 2 hits de sua carreira. O DJ disse que ofereceu Play Hard e Hey Mama para a cantora, que gostou das faixas, mas preferiu não se comprometer com o lançamento. As músicas acabaram saindo com outros artistas como Neo Akon e Nicki Minaj e viraram sucesso. Guetta também contou que aprendeu muito com Rihanna e elogiou a forma como ela constrói os seus projetos. Que bacana!
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0: Vamos embora, bora aqui, bora. Sejam todos bem-vindos. 3 horas em ponto deste domingo, 2 de agosto de 2026. 27 graus e a temperatura. Bora aproveitar de monte. 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É tudo.

0: você.
1: Chegando pra você o som de Marília Mendonça, de quem é a culpa? Não é minha! Vai ser sua? Pode ser. Por que que vai ser? Porque você não participou? Ai, ai, ai. Mais uma música, inclusive, viu? Marília Mendonça, de quem é a culpa? A sua, que não participa. Então vai, participa que dá tempo, cara. Junto com Billie Eilish, Nico and Vince, Diego e Vitor Hugo abrindo a sequência aí também. Mais quatro músicas que você anota e manda aí a hashtag Esse iPhone Meu junto com o seu nome completo aqui pro 943999130 pra você levar um iPhone 17. Pra causar inveja pra geral aí. Imagina só você ali, ó. Daquele jeito. Todo pomposo, toda pomposa. Mas aqui, ó, eu tenho, você não tem. Sacanagem, né? Bancada demais. Mas todo mundo quer um iPhone 17. Todo mundo tá querendo. E você pode ter o seu, tá? Pra isso, então, é fácil. Só você curtir muito a Rádio Disney e mandar sequências com quatro músicas pra cá. Fechou? Vamos embora.

0: 5 e 12 encontro também chegando por aqui. Muito bem, turma. 3:24, vamos lá. Você anotando mais músicas, você mandando aí a hashtag esse iPhone é meu aqui pro 943-99-9130, fechou? Quanto mais sequências você anota, mais chances você tem de ganhar um iPhone 17. Outra coisa, hein? Deixa eu falar um negócio pra você. Pra você que presta atenção sempre, tá sempre acompanhando aqui uma boa música, o melhor playlist pro seu domingo, pra sua semana também, enfim, pros seus dias, pra sua rotina diária, a gente sempre sorteia presentes, né? E melhor ainda, quando a gente libera pra você uma sala de cinema exclusivo só com ouvintes da Rádio Disney. Vai rolar agora dia 14, Homem-Aranha, um novo dia nessa tela gigante, dia 14 no Bourbon Shopping. Você mais um acompanhante com pipoca e refrigerante por nossa conta. Pra isso, então, tem que ficar atento aqui nos 91.3, porque a qualquer momento você pode estar levando esse presente. Levando esse presente, todo mundo gosta, todo mundo fica feliz. É, daquele jeito, gente. Então fica atento, tá? Porque você pode ser o próximo ganhador, próxima ganhadora. Para isso, fique aqui, sempre nos 91.3.
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0: Tamo de volta, turma. Sejam todos bem-vindos. 3:27 com mais uma playlist te esperando para você anotar todas elas e quem sabe tá levando um iPhone, hein? É tudo?

de Felipe Rodrigo, Esquinas Ferrugem também vai passar agora. Mais uma que você vai anotar, só deu um spoiler pra você. Hashtag esse iPhone é meu, aqui pro nosso WhatsApp 943-99-9130. Fica à vontade, tá? Aproveitar esse domingão, 27 graus de sol. Solzinho bom, solzinho pra você aproveitar com seus amigos. Sua família também, hein? Pra você dar aquele rolê junto com o playlist da Rádio Disney, que tá aqui sempre nos 91.3 te esperando, que continua, inclusive. Simbora! Ferrugem, Sorriso Maroto, mais um que você anota aí, ó. Apaguei pra todos, faltam mais 3 músicas pra próxima sequência pra você, né?

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0: sua liberdade provisória, gente. Que loucura, hein? Ponto final na nossa hora 3. Já era, acabou. Mais uma música que você aí também anota e já manda pra gente. Fica com a hashtag Esse iPhone é meu, tá bom? Quanto mais sequências com 4 músicas você anota, mais chances você tem de ganhar. Também já aproveita, também passa ali agora. Isso, avião da rádio Disney.com.br, sabia, né? Mas eu te ajudo, ó. 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Se não tiver acompanhante, aí você pode me chamar pra ir andar.
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0: Turma, seguinte, no domingão, né? A Copa do Brasil aparece novamente para trazer aquele nervosismo de Copa. Palmeiras e Fortaleza duelam no primeiro mata-mata dentro do Nubank Park, agora às 4 horas da tarde, tá? Já às 6 horas, o Mirassol vai em busca da história. O clube em ascensão do interior de São Paulo recebe o Grêmio, ou melhor, o Grêmio no Maião, em sua estreia nas oitavas de final da competição, tá? Chapecoense e Cruzeiro também às 6:30 da tarde se enfrentam na Arena Condá. Para fechar o domingão e o final de semana, o Corinthians visita o Internacional no Beira-Rio, às 7:30 da noite. Apesar dos estados distintos, os clubes protagonizam uma das maiores rivalidades interestaduais do Brasil, incluindo finais de campeonato nacional, provocações e até bastidores de arbitragem, viu? 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
0: Rádio Disney 3:56, boa tarde.
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11: Promoção atrás de promoção que todo mundo gosta, né? Vamos embora até as 5 comigo, CW, você já aumenta o volume por aí. É tudo?

Rádio Disney é tudo tem o som de Jorge Mateus. A hora é agora de você anotar essa. E várias outras, hein? Tem iPhone 17 esperando por aqui pra isso. Sequência com quatro músicas com a hashtag Esse iPhone é meu aqui pro 943999130. Se bora, anota essa aqui agora com Henrique Castro e Menos é Mais.

0: a sua música aqui, as suas músicas. Fechou, gente? Fica à vontade, tá? Participa aí também, porque, ó, enquanto você fica sintonizado nos 91.3, pra você motora de táxi, pra você motora de aplica tudo, você também pode estar ganhando voucher de combustível. É, imagina só, hein? Que legal. Bacana demais, né? R$150 pra você que tá aí só curtindo a Rádio Disney. Só isso. Obviamente, né? Tem que achar nosso passageiro 5 estrelas. A gente pegando a sua corrida, pegando o seu carro, você na hora, a partir do momento que o nosso passageiro 5 estrelas tá percebendo, tá notando, tá vendo que tá sintonizado nos 91.3, esse voucher vai pra você. Maravilha, né? Bom demais. Então, sempre sintonizado nos 91.3 e, claro, também anotando as sequências pra você, quem sabe, tá levando pra casa um iPhone 17.
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0: Gente, seguinte, a estreia da semana no Disney Plus é o Diabo Veste Prada 2, que já tá disponível no streaming para todo mundo ver, quantas vezes você quiser. Andy Sachs, de Anne Hathaway, volta à revista Runway como editora e reencontra a icônica Miranda Priestly, de Mary Streep. Juntas, elas precisam enfrentar novas ameaças ao Império da Moda. O filme traz de volta aí também a divertida Emily, de Emily Blunt, e uma participação da Lady Gaga em uma sequência cheia de estilo, disputas e também vários reencontros.
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8: Vamos embora, turma. Tamo de volta. Sejam todas bem-vindos. 4h24, 27 graus e a temperatura. Tá bom ainda pra dar um rolezinho, hein? Você tá louco? Rádio Disney. É tudo.
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Rádio Disney é tudo, tá aí o som de Diego e Vitor Hugo, Beijei a Cura, Bruno Mars, I Just Mind, Black Eyed Peas, Don't Lie, também Simone Mendes, com aquele erro gostoso. Quatro músicas que eu falei pra você anotar agora, já mandar pra gente aqui no nosso WhatsApp, 943-99-9130, junto com a hashtag Esse iPhone é Meu, pra você continuar aí, colocando mais chances e oportunidades pra esse iPhone cair dentro do seu bolso, é. bom, hein, 27 graus a temperatura, continuamos nesse domingão aqui trazendo muita música boa. Com você que tá aí sempre com a gente, com você que tá sempre interagindo, com você que tá sempre participando, sempre mandando aquele alô também, ó. Você sabe que dá pra assistir a gente pelo Disney Plus, né? Tá sabendo, né? Então, abre aí seu Disney Plus agora, vai. Tira uma foto aí, ó. Tô aqui, ó, cenando pra você agora, tá aqui no Disney Plus. Tudo bem com vocês aí? Tudo certinho? Você sabe que você que tá aí desse lado, você consegue acompanhar, inclusive, bastidores, é. Volta e meia aparece artista famoso aqui. Geralmente o artista, ele é famoso, né? Geralmente aparece um famosão e vai fazer algumas entrevistas que depois está disponibilizado lá no YouTube. Isso, Rádio Disney Brasil. Mas você confere tudo ao vivo aqui no Disney Plus. Bom, hein? Para você ficar atento, o que você tem que fazer? Então, sempre também aí abrir o nosso canal no Disney Plus. Procura lá, Rádio Disney, que você acompanha tudo bonitinho por aqui. Tá bom, gente? Disney Plus. Esse é o rolê que você escuta e assiste a Rádio Disney. Bom demais, turma. Vambora com mais música pra você. Claro. Chegando em com seu textão. 4h39.

0: Rádio Dizem é tudo, tem o som de Beyoncé e Halo. Chegando por aqui, 4h56. O cara chegou!
1: CW, boa tarde.
0: Tudo bem, meu querido?
1: Beleza?
0: Tudo ótimo. Vambora, né? Aproveitar aí esse restinho de domingo. Aproveitar que também o sol tá, hein, tá batendo forte
1: domingo,
0: ainda, né? O sol.
1: Quente, quente, né?
0: Segundo...
1: Aliás, tem previsão de mudanças. Eu tava vendo hoje na internet isso. Acho que semana aqui de chuva.
0: É mesmo?
1: Entre 5 e 10, uma coisa assim, vem, vai dar uma refrescada, modificada no ar.
0: É uma tristeza. Eu sou fã, muito fã do calor. 27 graus é a temperatura. Não é à toa também que eu moro na praia, né?
1: É verdade.
0: E quando chove lá, é uma choradeira, você não tem noção. Agora, o que você não pode chorar é você aí não fazer o cadastro no avião da radiodisney.com.br, né?
1: Eu ia falar agora, já que você mora na praia, o CW só falta o navio pra ele chegar aqui na rádio.
0: Ó. Oh. Né? Ah, não, mas aí o que é melhor ainda? É pegar o aviãozinho e partir Orlando.
1: Bora lá então, né? Bora lá então, Orlando. 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
0: Bom
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0: demais.
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0: café da manhã.
1: Né? Café da manhã.
0: E o mais legal são os quatro ingressos pro parque da Disney, velho.
1: Sensacional.
0: Mais legal ainda é você e mais um acompanhante.
1: Olha que esquema, hein? E aliás... É uma graninha.
0: É uma baita grana, cara. Eu falo pra tu, ó, faz as contas aí só pra você. Aí você vai duplicar pro seu acompanhante. Olha só quanto que você vai economizar,
1: né? O valor desse prêmio é fenomenal. Vale muito a pena. E a experiência também é imperdível.
0: Sim. Né? Vamos colocar aí uma bela de uma entrada de um carro. Um carro mais seminovo?
1: Boa.
0: Seminovo aí?
1: É.
0: Uma entradinha boa aí pra você pegar uma parcela boa.
1: Fica com folga, é verdade.
0: Então vai lá, avião da Rádio Disney.com.br e aproveita aí, faz o cadastro. Boa sorte pra você também aí que tá torcendo por esse rolezaço. Fechou?
1: Sensacional, fechou.
0: Marcão, tamo junto, viu? Abração pra você.
1: Bom descanso,
0: valeu!
1: Valeu!
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1: 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Boa tarde.
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1: Bora, galera do bem. Ótima tarde para você de domingão que tá aqui nos 91.3 da sua Rádio Disney. Agora 5:01 em São Paulo. Tudo certo por aí? Por aqui tudo tranquilo. Prazer, eu sou Marco Aurélio. Tamo junto até às 10 da noite com vários presentes, as melhores músicas pra você, tem muitas promoções legais. Faz o seguinte, aumenta o volume, fica à vontade e chega junto, ó, tamo aqui, ó, é tudo.

sua sintonia, pela sua companhia. Ó, tá sabendo, né? A próxima sessão exclusiva de cinema pra você ouvinte Rádio Disney. 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E você é acompanhante, aquele esquema de primeira, só a Rádio Disney proporciona pra você pipoca e refri na faixa, tá? Pipoca e refri por conta da Rádio Disney. Então fica ligado nos 91.3, todo dia tem ouvinte Rádio Disney se dando bem. Fica ligado que a próxima sessão exclusiva de cinema com o filme Homem-Aranha, um novo dia para você, ouvinte Rádio Disney com pipoca e refri na faixa. É só continuar aqui nos 91.3, tamo junto!

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0: Não te esqueci, teve também Rosé, Bruno Mars, Apetit, Camila Cabello, Ferrugem. Ó, mais uma sequência pra você, hein? Mandei 4 músicas pra você mandar na sequência pra concorrer ao iPhone 17. A playlist do seu fim de semana aqui na Rádio Disney tem um iPhone 17 esperando por você. É assim, anota 4 músicas do sábado ou do domingo e manda essa sequência pro 943-99-9130 com a hashtag Esse iPhone é meu. Se tudo der bom, e vai dar com certeza, né? Esse iPhone 17 vai pra tua mão, tá? Então agiliza aí, até meia-noite tá valendo. 943-99-9130. Quanto mais sequências você mandar no fim de semana, mais chances de ganhar esse iPhone 17, tá? Hashtag Esse iPhone é meu, participa. Boa sorte!
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0: Bora, galera do bem, tamo de volta. Cada dia que passa, mais gente sintonizando os 91.3, mais gente se ligando aqui na Rádio Disney. Tamo junto, obrigado pela sintonia, galera.

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aí é Tudo Menos é Mais com a Simone Mendes na playlist Rádio Disney IP do Pecado. Agora faltam 19 minutos para 6 horas. Ó, tá sabendo, né? 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E agora tem o Neo aqui na playlist Closer.

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Eu acho. 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Nunca.

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0: com Charlie Puff, See You Again. E a galera mandando ver, né, na sequência de quatro músicas pelo iPhone 17. É a playlist do fim de semana, Rádio Disney, com as melhores músicas. Anota quatro músicas, né, da sequência, né? Pode ser do sábado ou do domingo. Já manda no 943-99-9130 com a hashtag Esse iPhone é Meu. Tem um iPhone 17 esperando por você. Quanto mais sequências, mais chances de você levar esse iPhone 17 pra você. Participa lá, hashtag Esse iPhone é Meu, tá? iPhone 17 só na Rádio Disney, porque Rádio Disney é tudo. Ó, um alô também pra galera que tá aqui, a galera do bem, junto com a gente, Elizabeth, também o Nelson, quem mais aqui? É a Letícia, temos aqui a Vera, o Silvano, Luiz Carlos, é isso? Luiz Carlos aqui também, a Michele de Guaianazes, com a galera também curtindo a Rádio Disney. Obrigado pela sintonia, galera do bem. Agora, tem uma dica bem bacana do WhatsApp, vamos lá.
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0: O WhatsApp liberou, né, os nomes de usuários, que permite falar com outras pessoas sem mostrar o número do telefone logo de cara. Sensacional. A novidade ajuda na privacidade, principalmente em grupos e também no primeiro contato. Para preservar, ou melhor, para reservar o seu arroba, né, é só ir em configurações, aí depois você vai em conta e toca lá em nome de usuário. A função está sendo liberada aos poucos, então pode ser que ainda não apareça para todo mundo. Bem bacana essa sacada do WhatsApp.
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0: Rádio Disney 5:57 em São Paulo.
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0: Tamo de volta, galera do bem. Muito obrigado pela sua sintonia, pela sua companhia. É muito legal ter você junto comigo aqui nos 91.3. Aumenta o volume porque vai começar o Super Expresso aqui, ó. É tudo!
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0: É música que não acaba mais aqui na Rádio Disney. A partir de agora, o Super Expresso, uma hora direto só de música. E tem também 4 ingressos, ó, pra sessão exclusiva Rádio Disney, pro evento Abracadabra, tá? Que vai acontecer dia 22 de agosto no Moca Plaza Shopping com pipoca. 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

0: 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Timbaland, Apologize, aqui dentro do Super Expresso, uma hora de música, uma hora direto só de música pra você nos 91.3, é o Super Expresso Rádio Disney. 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

0: só de música pra você aqui nos 91.3 da Rádio Disney, e o Super Expresso volta a qualquer momento. Agora, lembra que eu falei que tinha 4 ingressos pra sessão exclusiva Rádio Disney por evento Abracadabra, que vai acontecer dia 22 de agosto no Moca Plaza Shopping com pipoca? Pois é, muita gente querendo esses 4 ingressos, e quem se deu bem tá levando os ingressos é você. Bruna Santos, final do telefone 8062. Parabéns, Bruna! Faturou aqui os 4 ingressos para a sessão exclusiva Rádio Disney por evento Abracadabra, dia 22 de agosto no Moca Plaza Shopping com pipoca. Bruna, aí, Bruna! Aguenta aí que a produção vai entrar em contato contigo. Fechou?
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0: Roma tem interesse na contratação de Endrick, do Real Madrid. É, apesar disso, segundo a apuração da ESPN, o clube espanhol ainda não deu sinal verde para uma possível saída do atacante brasileiro, com quem tem contrato válido até junho de 2030, tá? Isso acontece porque Endrick será reavaliado por José Mourinho durante a pré-temporada para que tenha futuro definido pelos espanhóis. Também há outros gigantes europeus que monitoram a situação de Endrick. Vão ficar ligado aí, né? Bom, e pelo jogo de ida das oitavas de final da Copa do Brasil, o Palmeiras venceu Fortaleza por 3-0 e encaminhou a sua classificação para as quartas. O jogo de volta entre as equipes vai acontecer na próxima quarta-feira, às 9:30, na Arena Pantanal, em Cuiabá. 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
0: Tamo de volta, galera do bem. A cada dia que passa, mais gente chegando aqui na Rádio Disney, mais gente sintonizando os 91.3. Obrigado pela sintonia, galera. Tamo junto aqui, ó. 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

0: Playlist Rádio Disney, teve também o Felipe Rodrigo, Neil, Harry Styles, ó, mais uma sequência, hein? Quatro músicas pra você mandar ver em busca daquele iPhone 17 que a Rádio Disney vai jogar na sua mão. Playlist do fim de semana aqui na Rádio Disney, assim, tem iPhone 17. Então anota a sequência com quatro músicas e manda a hashtag esse iPhone é meu no 943-99-9130. Quanto mais sequências, mais chances de você levar o iPhone 17 pra sua casa, tá? 943-99-9130, hashtag esse iPhone é meu, manda ver, boa sorte pra você. 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Bacana, hein? 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

Stars na playlist Rádio Disney Green Age. Ó, tá valendo aqui voucher da Hamburgueria Burger. Já manda ver no WhatsApp Rádio Disney. Vai lá, 943-99-9130. Participa. Boa sorte pra você. E a gente ouve agora a Grace Abbott.

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0: Faltam 4 minutos para as 8 da noite desse domingão. Uma ótima noite, né? De domingo para você que tá aqui nos 91.3. Obrigado aí pela sintonia, pela companhia. Galera do bem, lembra que nessa hora eu falei que tava valendo aqui voucher da Hamburgueria Burger e muita gente querendo esse voucher, né? Então tá saindo aqui esse voucher da Hamburgueria Burger para você. Marcos Vinícius Fernandes Ferraz, final do telefone 9268. Parabéns, Marcos! Aí, Marcão! Marcos Vinícius Fernandes Ferraz tá levando aqui o voucher da Hamburgueria Burger. Marcão, a produção vai entrar em contato contigo, ok?
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0: Bora falar de tecnologia? Ó, tem um lance bem bacana, né? Você já parou para pensar quanto tempo da sua vida vai pra tela? É isso mesmo. No Brasil a conta até assusta, né? Em média a galera passa mais de 62 anos conectada. É como se a internet virasse quase uma moradora fixa da rotina do bom dia ou boa noite. No Brasil, né? O Brasil ficou na frente de países como México e Coreia do Sul nesse tempo online. O celular segue como o rei do acesso e muita gente ainda entrega dados pessoais sem pensar duas vezes. Ó, fique então alerta, né? Curtir, postar, comprar é parte do dia a dia. Mas com cuidado, claro. No fim das contas, vale a pergunta: você usa a internet ou ela já tá usando o seu tempo?
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0: Rádio Disney, faltam 2 minutos para as 8 da noite. Boa noite.
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0: 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Ó, anotou aí? Teve Post Malone, Ted Swings, Ana Castela, o Train também. Mais uma sequência pra você com quatro músicas da playlist do fim de semana da Rádio Disney pra você levar embora esse iPhone 17 que a Rádio Disney vai jogar na sua mão. Então anota a sequência com quatro músicas no sábado ou no domingo, tá? E manda no 943-99-9130 com a hashtag Esse iPhone é Meu. Quanto mais sequências, mais chances de você levar o iPhone 17 pra você. 943-99-9130, participe. Boa sorte!
1: Mais amor e menos drama, né? Não é melhor? Eu acho.

0: New Rolls. Galera do bem, aliás, é uma galera do bem junto com a gente aqui, ó, mandando de no WhatsApp Rádio Disney. Aqui, ó, Juliana, o Sérgio, também temos Thalita, o Anderson aqui, Daniel, Tainá também, quem mais aqui? O Renatão, inclusive, é motorista de aplicativo. Tudo certo aí, Renatão? Tá na corrida aí, boa noite, bom trabalho aí pra você. Muitas corridas nessa noite de domingão. 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
0: Rádio Disney 8:29 em São Paulo. Boa noite.
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0: Tamo de volta, galera do bem. Ótima noite de domingão pra você aqui na sintonia nos 91.

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0: Say Goodbye. Teve também Thiaguinho, Zé Neto e Cristiano, Ed Sheeran. Mais uma sequenciazinha pra você, hein? Dá aquele esquema pra você levar esse iPhone 17 pra sua casa. Anota aí, 4 músicas da playlist do fim de semana da Rádio Disney e manda no 943-99-9130 com a hashtag Esse iPhone é Meu. Então é só anotar a sequência da playlist do fim de semana e mandar, tá? Quanto mais sequências, mais chances de você levar o iPhone 17 para sua casa. 943-99-9130, hashtag Esse iPhone é Meu, participa e boa sorte. Galera do bem, faltam 5 para as 9 em São Paulo. Bom finalzinho de noite, de domingo, pra você que tá aqui nos 91.3. Obrigado aí pela sintonia, pela companhia. Agora vamos falar da Dua Lipa aqui, ó.
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0: Tem novidade da Dua Lipa, né? Que vai muito além da playlist. A cantora inaugurou em Portugal uma biblioteca com livros que já foram proibidos ou contestados em várias épocas. Bem diferente isso, né? O espaço fica na Livraria Lelo, na cidade de Porto, e reúne títulos que fazem a galera pra pensar. Por exemplo, a ideia nasceu do clube de leitura criado por ela e transforma a curiosidade em experiência real. O público pode chegar, olhar as prateleiras, tirar as próprias conclusões. Entre os livros estão O Conto da Aya, que foi inspiração para a série de mesmo nome, e também obras de autores que marcaram a literatura mundial. Às vezes, um livro que já tentaram calar é justamente o que faz, né, o que mais faz a gente pensar, né? E para você, qual obra mexeu muito com você?
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0: Rádio Disney 8h56 em São Paulo.
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0: Bora, galera, tamo de volta aqui nos 91.3. Obrigado aí pela sua sintonia, pela sua companhia. Uma ótima noite.